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1: Ora então, muito bom dia, são agora 7 horas, 19 graus há instantes no Porto e também em Lisboa, 16 em Coimbra. Eu sou o João Vaz, tenham uma ótima manhã, uma excelente quarta-feira. Para já, temos notícias com o Ruben Mateus. Muito bom dia, Ruben, começas hoje por onde?
2: Bom dia, vou começar por essa onda de calor e que durará 10 dias. É este o tempo de duração dessa onda de calor que Portugal irá viver. Tempo quente, com máximas elevadas, noites tropicais, vai afetar todo o país e na sexta-feira todos os distritos vão estar sob aviso laranja da meteorologia. Mas atenção, há a possibilidade de aviso vermelho, como explica a meteorologista Madalena Rodrigues.
3: Pode ocorrer que algum aviso seja elevado ainda para vermelho, que é o nosso limite máximo.
4: Em alguma região específica?
3: Mostrará nos sítios onde é que elas já são mais elevadas, portanto, Alentejo, Val do Tejo e o interior norte e centro. Será nesses locais.
2: Portugal a viver nos próximos 10 dias uma nova onda de calor. E arrancou à meia-noite deste dia 1 de julho a fase delta de combate aos incêndios rurais, o empenhamento máximo de meios para dar resposta ao maior risco de fogo em zona florestal. São mais de 1.500 operacionais, 3.400 veículos e 81 meios aéreos que vão estar de prevenção. O presidente da Liga dos Bombeiros Portugueses diz que o dispositivo está pronto, é certo, mas António Nunes alerta para o risco de múltiplos focos de incêndio.
5: Os bombeiros estão disponíveis, as viaturas estão prontas, sabendo que daqui por 15 dias, um mês, se houver um elevado número de ignições, incêndios com elevada dimensão, empenhamentos de bombeiros por vários dias, máquinas de rasto, aviões, helicópteros, começam o próprio material, muitas das vezes a ceder, porque não há material, na maior parte das vezes, de reserva.
2: A fase delta arranca hoje, prolonga-se até ao dia 30 de setembro. Noruega, França e México são as mais recentes seleções qualificadas para os oitavos de final do Mundial de Futebol. A Noruega venceu a Costa do Marfim por 2-1, a França derrotou a Suécia por 3-0 e o México esta madrugada mandou para casa o Equador com uma vitória por 2-0. Para os oitavos de final, já estão definidos os seguintes jogos: Canadá-Marrocos, Paraguai-França e Brasil-Noruega. E numa altura em que aumenta o custo de vida, pode ser difícil fazer poupanças, mas a Deco acredita que ainda é possível poupar, lançou uma plataforma que vai ajudar na gestão do orçamento familiar. Chama-se Saber Poupar. Nuno Figueiredo, porta-voz da Deco Proteste, explica como funciona.
6: É uma plataforma que agrega desde a banca, a energia, a habitação, a mobilidade, todo o tipo de ferramentas e de recursos que nós precisamos de utilizar no nosso dia-a-dia, precisamos de gastar dinheiro no dia-a-dia e que, à distância de um clique, não só em Saber Poupar, mas no simulador, as pessoas conseguem encontrar alternativas mais económicas, provavelmente aquilo que utilizam no dia-a-dia.
2: A plataforma está disponível em saberpoupar.pt. O registro é gratuito e uma das frases que mais se diz nos dias de hoje é: está tudo tão caro.
1: Sério?
2: Sim, sim.
1: Ainda não tinha dado por isso.
2: Não, não deste conta ainda.
1: Caramba.
2: Não deste conta das contas.
1: Bom, ainda bem que hoje é dia 1. E já está quase a ir. Bom, passam 3 minutos e meio das 7. Venha daí, já daqui a pouco vamos ao álbum da semana. Primeiro temos Night Shift, Bruce Springsteen, e tenha uma excelente manhã.
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Agora que terminou o turno da noite, olha, tenha uma excelente manhã e obrigado por estar com a Smooth FM. E ficou Bruce Springsteen a rever este Night Shift, um original dos Commodores. E passam já 9:30 das 7. Está na hora do álbum da semana. É o mais recente trabalho de Jill Scott, To Whom This May Concern. Ora, ao longo da sua carreira, Jill Scott escreveu sobre relações humanas, sem recorrer a idealizações. As suas canções revelam personagens complexas, contraditórias e profundamente reais, algo pouco habitual quando se estreou no início dos anos 2000. Esse olhar continua bem presente neste novo disco. Em vez de grandes declarações, a artista prefere contar pequenas histórias do cotidiano, sempre com inteligência, sentido de humor e uma naturalidade desarmante. A canção de hoje é um bom exemplo disso. Descontraída, cheia de groove e com uma ironia subtil, uma prova de que até as conversas mais banais podem dar origem a grandes canções. E apesar de hoje ser quarta-feira, aí fica Pay You on Tuesday, de Jill Scott, agora na Smooth FM.

0: A Soul nas suas várias formas neste início de quarta-feira. Então, muito bom dia, muito obrigado por estar com a Smooth FM. Agora que passam 17 minutos das 7, damos a primeira vista de olhos ao trânsito desta manhã. E imagino que por esta altura já haja algum, porque há uma hora atrás já havia trânsito na estrada. Pelo menos muitos automóveis. Bom, mas quem sabe de trânsito mesmo é a Cláudia Macedo. Muito bom dia, Cláudia.
1: Olá, bom
0: Contamos
1: dia.
0: Lá a verdade dos factos.
1: Sim, de facto, já com alguns abrandamentos pela Autoestrada do Norte, ligação entre Santiria e o viaduto do Trancão, o IC19 entre Terceira e Queluz, chegada ao Norte de Pinamanique, melhor, mas traz o trânsito já compacto, e depois na Autoestrada de Cascais, na zona do Estádio Nacional para Carnaxide, há igualmente trânsito lento, tal como na ligação Almada-Lisboa para a Ponte 25 de Abril, no acesso da A2 a partir dos viadutos do Feijó. Menos trânsito no Porto, ainda assim já com alguns abrandamentos no início da Avenida AEP e no final da A3 para a via de cintura interna. Ao longo da VCI, mais trânsito do lado da Rábida a partir de Coimbrões em direção ao Tabuleiro da Ponte, depois passagem por Bessa Leite em direção a Francos, intensidade também no sentido inverso, apenas na passagem pelas Antas e nó da A3.
0: É isso mesmo, linha verde para troca de informações durante todo o dia.
1: É 820-2010.
0: E desejo-lhe então uma ótima viagem, mais informações dentro de aproximadamente meia hora com a Cláudia Macedo. Para já vamos ao tempo para hoje. E pronto, não há muito a dizer. Céu azul, sol a brilhar, firme e calor. Esse é que vai ser muito, mas mesmo muito calor. A partir de hoje a temperatura começa a subir substancialmente. 32 graus é a máxima prevista para hoje para o Porto, 34 para Coimbra e Lisboa e 33 para Faro. Sendo que no interior do país, e estava aqui a ver, por exemplo, Évora pode chegar aos 41 graus e Beja aos 39. Bom, esteja onde estiver, vá para onde for, que seja com a Smooth FM e venha daí. Não tarda nada de olho a ouvir My Guy na voz de Mary Wells. Primeiro, All Night Long, Yves St. Jones.

My Guy Mary Wells, nesta manhã de quarta-feira, vai ser um dia muito quente e, como tal, a onda de calor em Portugal é mesmo o destaque das notícias, já daqui a pouco com o Ruben Mateus. Até lá temos para ouvir You Sure Love to Ball.

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3: 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Ora, muito bom dia, são agora 7h30, 19 graus no Porto e em Lisboa, 17 em Coimbra. Tenham uma ótima quarta-feira. Eu sou o João Vaz, já tenho por aqui o Ruben Mateus, está na altura das notícias, a começar então pela onda de calor.
4: É que são 10 dias o tempo que irá durar esta onda de calor, com as máximas em muitos locais ficarem acima dos 40 graus e as noites a serem tropicais, com as mínimas acima dos 20 graus. Todo o país estará sob aviso laranja da meteorologia na sexta-feira, mas esse aviso pode mudar de cor, pode ficar vermelho. É o que nos explica a meteorologista Madalena Rodrigues.
5: Pode ocorrer que algum aviso seja elevado ainda para vermelho, que é o nosso limite máximo.
6: Em alguma região específica?
5: Mostrará nos sítios onde é que elas já são mais elevadas, portanto, Alentejo, Val do Tejo e o interior norte e centro, será, se for em princípio, será nesses locais.
4: Onda de calor em Portugal a durar 10 dias. Os europeus estão mais pessimistas com o futuro do mundo, mas ainda olham para a União Europeia como um lugar de estabilidade. A conclusão é do Eurobarómetro, divulgado na manhã desta quarta-feira pelo Parlamento Europeu. Alfredo Sousa de Jesus, chefe do gabinete da instituição em Portugal, destaca a posição dos portugueses sobre o papel da União Europeia no mundo cada vez mais conturbado.
7: O cidadão português, aqui nesta sondagem, temos 90% que considera, e estamos muito acima da média europeia, e vê a União Europeia como um fator de estabilidade no mundo. E defende também que a União Europeia passe a ter um papel mais preponderante no mundo. E aqui verifica-se que, efetivamente, Portugal está acima da média relativamente a este critério.
4: Em Portugal foram entrevistados 1.031 cidadãos para este Eurobarómetro. Transferência de milhões, Mateus Fernandes, médio português, sairá do West Ham para o Tottenham a troco de quase 100 milhões de euros. O Sporting irá receber mais de 3 milhões de euros pelo facto de a formação do médio ter acontecido nos Leões. São mais três as equipas nos oitavos de final do Mundial de Futebol. A Noruega, que venceu a Costa do Marfim por 2-1, a França, que derrotou a Suécia por 3-0, e o México, um dos países organizadores, que bateu o Equador por 2-0. Nos oitavos de final estão já fechados então estes jogos: Canadá-Marrocos, Paraguai-França e Brasil-Noruega. Este Brasil-Noruega é capaz de ser um belo jogo.
3: Achas?
8: Acho que sim.
3: Eu acho que o Brasil está a encarreirar.
8: Está.
3: E aquilo ali no início andou um bocadinho estranho, mas está a encarreirar.
8: O Brasil está muito pragmático, e isso deve-se aqui ao senhor Carlo Ancelotti.
3: Pois.
8: Que sabe muito disto.
3: É outro tipo de futebol.
8: Sabe muito disto.
3: Portanto, tudo é possível. Mas eu acho que este Mundial pode trazer alguma surpresa. Não sei porquê, mas eu estou a ver outras seleções menos faladas a jogarem muito futebol.
8: E atenção que, caso Marrocos vença e França também vença, teremos nos quartos de final Marrocos-França.
3: Se bem que peço imensa desculpa a todas as pessoas que me estão a ouvir. Eu torço, obviamente, apenas por duas seleções. Até um bocadinho por uma terceira. Mas primeiro, obviamente, Portugal.
8: Depois
3: mas depois
8: Cabo Verde
3: e o Brasil. É óbvio, não é?
8: Atenção que, e já que estamos nesta onda do Mundial, atenção que um vidente ganês, que tem até acertado em algumas previsões deste Mundial.
3: Eu também tenho acertado em algumas previsões.
8: Sim,
3: eu sou vidente.
8: Tu és o polvo, João. Disse que Cabo Verde irá eliminar a Argentina na sexta-feira.
3: Olha,
6: Eu vou ver o jogo. A que horas é que é? Acho que
8: ainda não,
6: à meia-noite e tal, não?
8: Não sei, Portugal é amanhã. É amanhã, de quinta para sexta, à meia-noite. Cabo Verde é sexta-feira, mas eu não sei bem a hora ainda.
6: Seja a que horas for, eu vou ver o jogo de Cabo Verde. Porquê? Porque posso me levantar um bocadinho mais tarde no sábado. É só por isso. Bom, já a seguir, e voltamos à música. Harrison Craig e também as Destiny Child.

0: Destiny Child com este Emotion. E então, muito bom dia. Estamos a 19 minutos e meio das 8 horas. Está emocionante o trânsito desta manhã, Cláudia, ou está assim muito paradinho?
1: Não, está a ficar mais emocionante e infelizmente com indicação de acidente a norte.
0: Isso é que é pior.
1: Isso é que é pior, de facto, mas ocorreu há poucos minutos, João. No Alto Valongo, na ligação Amarante-Porto, na ligação a Hermesinde, trânsito com um corte de via esquerda ia ficar condicionado em Valongo por causa desta situação de acidente. E com a fila também no túnel de Águas Santas para o ramo de saída na A3, onde há indicação de um carro avariado, e é a partir daí que a fila está em direção à via de cintura interna. Depois, com o abrandamento Mercado A3, já aproximar-se da zona de Bonjoia no sentido de Freixo a Rábida, no sentido inverso, paragens a partir do nó de Coimbrões, na autoestrada do Norte até à ligação a Francos, e à avenida AEP Matosinhos Porto, também com abrandamentos a partir da Ponte de Leça. Nos acessos a Lisboa, complicou-se amanhã na autoestrada do Norte, a fila já a passar o nó de Santiria em direção ao viaduto do Trancão, onde está um carro imobilizado ou ocupar a via da direita e a deixar esta dificuldade na ligação de Alverca para Sacavém. Já há mais trânsito na calçada de Carriche ou de Velas Lumiar, Lumiar, segunda circular no eixo norte-sul, também na passagem pelo Campo Grande Calvanas nos dois sentidos, e o trânsito intenso no IC19 entre Tercena e Queluz, chegada ao nó de Pinamanique. Na A5, maior abrandamento entre a zona de Oeiras e Carnaxide, e já com paragens na parte final no acesso ao viaduto a Moreiras, e na ligação à ponte 25 de Abril, a fila na A2, perto do segundo viaduto do Feijó, em direção às portagens da ponte 25 de Abril.
0: E há uma linha que não para, não é?
1: É isso mesmo, era 800-20-2010, era IE que está a tocar.
0: Muito bem, vai lá atender então.
1: Até já.
0: Vamos ao tempo agora para hoje, uma quarta-feira com céu azul, sol a brilhar firme e muito, mas mesmo muito calor, 32 graus máxima para o Porto, 34 para Coimbra e também para Lisboa, e 33 para Faro. Ora, já a seguir temos por aí meditação, António Carlos Jobim, e logo depois Susan Monk.

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Tracy, muito bom dia. Temos notícias já a seguir com o Ruben Mateus. Destaque para a onda de calor. Até lá, Between the Devil and the Deep Blue Sea. E fica Jim Baltimore.

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1: 8 horas mais um minuto. Olá, muito bom dia, sou os Bom Vaz. Há pouco estávamos com 21 graus no Porto, 19 em Coimbra e 20 em Lisboa. Tenham uma excelente manhã. Vamos agora às notícias. Ruben Mateus.
2: A onda de calor surge, vem para ficar, irá durar 10 dias, de acordo com a meteorologia. Na sexta-feira, todos os distritos do país vão estar sob aviso laranja. Aviso que pode passar para vermelho em algumas zonas. Vamos saber quais com a meteorologista Madalena Rodrigues.
3: Pode ocorrer que algum aviso seja elevado ainda para vermelho, que é o nosso limite máximo.
4: Em alguma região específica?
3: Mostrará nos sítios onde é que elas já são mais elevadas, portanto, Alentejo, Val do Tejo e o interior norte e centro. Será, se for em princípio, será nesses locais.
2: As máximas a estarem acima dos 40 graus, as noites a serem tropicais, com as mínimas a estarem acima dos 20 graus. Aliás, na noite de sábado para o domingo, as primeiras previsões apontam para mínimas na casa dos 30 graus. E com onda de calor, arrancou à meia-noite deste dia 1 de julho a fase delta de combate aos incêndios rurais, significa que está pronto o nível máximo de meios para dar resposta ao maior risco de fogo em zona florestal. São mais de 1.500 operacionais, 3.400 veículos, 81 meios aéreos que vão estar a partir de hoje em prevenção. O presidente da Liga dos Bombeiros Portugueses diz que este dispositivo está pronto, mas António Nunes deixa o alerta para os riscos que existem de múltiplos focos de incêndio.
5: Os bombeiros estão disponíveis, as viaturas estão prontas, sabendo que daqui por 15 dias ou um mês, se houver um elevado número de ignições, incêndios com elevada dimensão, empenhamentos de bombeiros por vários dias, máquinas de rasto, aviões, helicópteros, começam o próprio material muitas das vezes a ceder, porque não há material, na maior parte das vezes, de reserva.
2: A fase delta arrancou esta quarta-feira, prolonga-se até ao dia 30 de setembro. Encomendar online fica mais caro a partir de hoje, caso se encomende de locais que estejam fora do espaço da União Europeia. Encomendas inferiores a 150 euros passam a pagar 3 euros de taxa por cada categoria de produto encomendado. Imagine-se então um cenário de encomenda de roupa e de copos, por exemplo. A taxa total será de 6 euros. Esta nova regra aplica-se na compra em plataformas como a Temu ou a Shein. No passado recente, as pequenas encomendas que entraram na União Europeia vieram quase na totalidade da China.
1: E a maior parte delas eram tralha. Bom, eu falo por mim, daquilo que mandei vir.
2: És uma pessoa que encomenda,
1: Eu fui um hábito que ganhei na pandemia, e aquele tempo de estar em casa, fechado em casa, mandava-se vir as coisas mais disparatadas. Eu tenho ainda algumas que nunca sequer, por exemplo, sistemas de rega gota a gota, coisas que nunca montei, porque olho para aquilo e disse, se eu ligo aqui a água, isto vai arrebentar e vai deitar água por todo lado. Mas tantas outras tralhas, meu Deus.
2: Mais valia teres dedicado a fazer pão.
1: Também
2: fazias pão.
1: Sobrava tempo, dava para fazer tudo. Foram dias, absolutamente. Eu até fazia emissão de casa, portanto, olha, foi uma coisa que eu não quero voltar a viver. E nenhum de nós, acho eu. A única coisa boa da pandemia foi mesmo a qualidade do ar, que melhorou substancialmente.
2: É verdade.
1: Deixou de haver automóveis e o planeta começou a ganhar uma outra vida. Entretanto, estragámos tudo outra vez. Bom, já a seguir temos por aí, para ouvir, Dionne Warwick. Logo depois vamos a mais uma edição, a primeira do dia do Oasis, Smooth FM.
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A música de hoje, Breathe, faz-nos desacelerar. É como chegar finalmente a um lugar que esperávamos muito. Os pés na areia, o mar à frente, sem fim à vista. E perceber naquele instante que não há mais nada para fazer a não ser respirar. É um som com cheiro a sal, com pele aquecida pelo sol, daqueles fins de tarde que não pedem planos. Leva-nos para uma praia mais escondida, longe de tudo, onde o som das ondas se cruza como uma conversa tranquila e o tempo deixa simplesmente de contar. Há aqui também uma elegância subtil, quase como estar num resort junto ao oceano ao cair da tarde. Palmeiras a mexer devagar, a luz a refletir na água, um cocktail esquecido em cima da mesa e um horizonte pintado de tons suaves entre o dourado e o rosa. A voz e o ritmo envolvem-nos sem esforço, dão aquela sensação de liberdade rara, como um passeio sem rumo por uma ilha, ou um final de dia num barco, onde o céu e o mar se começam a misturar e tudo abranda. Breathe lembra-nos de uma coisa simples, mas que tantas vezes esquecemos. Parar, respirar, sentir. Esse é o verdadeiro destino desta música, um estado de espírito, um refúgio tranquilo onde tudo desacelera e onde por alguns minutos voltar a respirar parece o suficiente. Breathe.

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1: Pode voltar a ouvir esta edição ao longo do dia e mais tarde fica também disponível na aplicação Radio. Ora, passam agora 15 minutos das 8 horas, se calhar o melhor é darmos nova vista de olhos ao trânsito desta manhã. Cláudia Macedo, como é que está por esta altura?
2: Ainda está complicado a norte na A4 por causa do acidente no Alto de Valongo, ainda com a via esquerda ocupada. Este acidente envolveu várias viaturas e está a provocar trânsito lento no Alto de Valongo em direção a Ermesinde. Mantém-se a fila na A3 para o Porto, a partir de Águas Santas, via Norte, depois do nó de ligação com a A4, com maiores abrandamentos até à circunvalação, e também já preenchida a Avenida EP Matosinhos Porto, aliás, as paragens já no acesso da A28, a partir da Ponte de Leça. Para entrar no Porto, através da via de cintura interna, maior resistência no acesso da A1, Santo Ovídio, Coimbrões, até à passagem pela Boa Vista, do lado inverso, entre o Mercado Abastecedor e o nó da A3. Na zona de Lisboa, amanhã ainda com a fila próximo da Baixa de Corroios, na A2, acesso às portagens da Ponte 25 de Abril. Há também trânsito lento de Cascais para Lisboa, entre Oeiras e Carnachide, e no acesso de Monsanto para o viaduto Amoreiras. O IC19 entre Terceira e Queluz e de Alfragide para o nó de Pinamanique. Mantém-se os abrandamentos também na segunda circular do Eixo para as Calvanas, no sentido inverso entre a Encarnação, zona do Prior Velho, para o aeroporto, e a fila do relógio em direção ao viaduto do Campo Grande. Há algum trânsito ainda atrás na Autoestrada do Norte, primeiro na zona de Via Longa, Santiria, e depois de São João da Talha para Sacavém, e há também abrandamentos na calçada de Carris, Odivelas, Lumiar, e é a partir daí do Lumiar, no Eixo Norte-Sul, que o trânsito está lento em direção a Sete Rios.
1: E boa viagem. Quanto ao tempo para hoje, é uma quarta-feira com céu azul, sol a brilhar e muito, mas mesmo muito calor. 32 graus máxima para o Porto, 34 para Coimbra e também para Lisboa, e 33 para Faro. Ora, já daqui a pouco vamos saber o que é que se celebra hoje por esse mundo fora. Primeiro, dou-lhe a ouvir Part-Time Lover, os Albatross Studio Artists.

Part-Time Lovers, aí ficou, ou ficaram os Albatross Studio Artists. E então, muito bom dia. Ora, neste momento passam já 20 minutos das 8 horas. Fica a saber que, entre muitas outras coisas, esta quarta-feira, 1 de julho, marca o arranque da segunda metade do ano. Pois é, é verdade. Se pescou os olhos em janeiro e acabou de os abrir agora, não está sozinho. Isto passou num instante. Hoje é também Dia Mundial das Bibliotecas. É ainda Dia Mundial do Salvamento, uma data que este ano ganha especial importância numa altura em que se multiplicam os alertas para a segurança nas praias portuguesas. É também Dia Internacional do Reggae, o género musical que ofereceu ao mundo um dos seus maiores ícones, Bob Marley. Mas há mais, celebra-se o Dia das Asinhas de Frango Fritas, tão bom, e melhor ainda, é o Dia dos Sabores Criativos de Gelado. Uma combinação que provavelmente não foi recomendada por nenhum nutricionista, mas que tem o seu encanto. Quando os gelados... Quanto a gelados estranhos, eu recordo-me de ter experimentado um muito particular. Este nunca mais me saiu da memória. O gelado de bolo rei. Foi em dezembro, em pleno inverno, ainda hoje. Não sei se era sobremesa ou espírito natalício congelado. Bom, mas como se tudo isto não bastasse, hoje é também Dia Internacional da Piada. Por isso, se ouvir uma particularmente boa, celebre. Se ouvir uma má, celebre também. Está oficialmente enquadrada na efeméride e tenha uma ótima quarta-feira. E não se esqueça, proteja-se do calor. Este vai ser um dia muito quente. Para já, Chain Gang, Some

Just When I Need You, Randy Van Warmer, na Smooth FM. Ora, temos notícias não tarda nada com o Ruben Mateus e vamos ficar a saber quanto tempo vai durar esta onda de calor. Para já, Nat King Cole, I'm gonna sit right down and write myself a letter.

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5: Ora então, muito bom dia. Estamos a 28 minutos das 9 horas. Sou os Bom Vaz, já está connosco o Ruben Mateus, está na altura das notícias e, claro, começamos pelo calor. Muito calor.
6: Será o tema dos próximos dias, onda de calor. De acordo com a meteorologia, irá durar 10 dias, máximas acima dos 40 graus em vários locais e as mínimas a levarem a noites tropicais, com os termómetros acima dos 20 graus. Na sexta-feira, há aviso laranja em todos os distritos, aviso que poderá passar a vermelho. É o que nos conta a meteorologista Madalena Rodrigues.
7: Pode ocorrer que algum aviso seja elevado ainda para vermelho, que é o nosso limite máximo.
8: Em alguma região específica?
7: Mas será nos sítios onde é que elas já são mais elevadas, portanto, Alentejo, Val do Tejo e o interior norte e centro. Será, se for em princípio, será nesses locais.
6: Nos próximos 10 dias a serem marcados por essa onda de calor. Poupar por esta altura pode parecer impossível, devido ao crescente custo de vida que todos sentimos, mas a Associação de Defesa do Consumidor crê que ainda é possível poupar. Por isso lançou uma plataforma que vai ajudar na gestão do orçamento familiar. Chama-se Saber Poupar, é uma espécie de simulador. Nuno Figueiredo, porta-voz da DECO Proteste, explica como funciona esta plataforma.
9: É uma plataforma que agrega desde a banca, a energia, a habitação, a mobilidade, todo o tipo de ferramentas e de recursos que nós precisamos de utilizar no nosso dia-a-dia, precisamos de gastar dinheiro no dia-a-dia e que, à distância de um clique, não só em Saber Poupar, mas no simulador, as pessoas conseguem encontrar alternativas mais económicas, provavelmente àquilo que utilizam no dia-a-dia.
6: A plataforma está disponível em saberpoupar.pt. O registro é feito de forma gratuita. Na Catalunha, pelo menos 35 pessoas ficaram feridas, 4 delas com gravidade, na sequência de um acidente de autocarro em Lleida. A informação é avançada esta quarta-feira pelo Serviço de Emergência Médica. A fase liminar do Mundial de Futebol não para. Hoje, quarta-feira, mais jogos. Às 5 da tarde, frente a frente, Inglaterra e República Democrática do Congo. À noite, a partir das 9, jogam Bélgica e Senegal. E já madrugada dentro, os Estados Unidos, um dos países organizadores da competição, enfrentam a Bósnia a partir da 1 da manhã de quarta para quinta-feira. Os oitavos de final do Mundial só terminam na madrugada de sábado. É este o calendário. E respondendo à tua dúvida de há pouco, João Vaz, para que nada te falte.
5: E qual era a minha dúvida de há pouco?
6: Era saber a hora desse partidaço Cabo Verde-Argentina. Jogam então as duas seleções na sexta-feira, às 11 da noite. Ficas
5: olha,
6: aí com a hora.
5: É uma hora possível. E depois, dá para ver.
6: Dá para ver, se não for o prolongamento também não acaba assim muito tarde.
5: Não, é só mais meia hora de jogo, mais penaltis, se acontecer.
6: Sim.
5: Minha
6: sim,
5: piada.
6: Sim. No fundo serás mais uma vozinha a torcer por Cabo Verde.
5: Seguramente. Seguramente. Bom, já a seguir temos por aí Rod Stewart e também Emily Claire Barlow.

0: 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Olá do Is Dream of You, Emily Clark Barlow, e muito bom dia. Ora, neste momento estamos a 17 minutos das 9 horas. Cláudia Macedo, do trânsito para esta altura, onde é que está a parar?
1: Ainda na ligação Amarante-Porto pela A4, por causa do acidente em alto no Alto de Valongo, com corte de via esquerda e a condicionar o trânsito em direção à zona de Ermesinde. Para entrar no Porto pela A3, a fila entre Águas Santas e a A4 é a mesma ligação da Via Norte em direção à Circunvalação e à AVCI, e também ainda para chegar ao Porto pela Avenida EP, trânsito mais compacto a partir da Expo-Nor. Para a via de cintura interna entre o Freixo e a A3 e de Paranhos em direção à Perlada, do lado da Rábida, fila entre Santo Ovídio e Coimbrões, até pelo menos Francos, afeta a A44 do lado de Valadares, e também há muito trânsito agora nas ligações da Via Panorâmica para os semáforos do Campo Alegre. Em Lisboa, para a ponte 25 de Abril, aliás, de Almada para Lisboa, pela ponte 25 de Abril a partir de Corroios, fila ainda demorada até às portagens, Cascais-Lisboa em Oeiras para Carnaxide e Monsanto para o viaduto Amoreiras, o IC19 mais compacto, Terceira que é a Luz, e de Alfragide para o nó de Pinamanica, fila na segunda circular já nas Torres para as Calvanas e do Relógio para o Campo Grande, o Eixo Norte-Sul com demora entre a Meixoeira e Sete Rios, a calçada de Odivelas para o Lumiar, e aumentou também nos últimos minutos o trânsito na Cril, na descida do túnel do Grilo em direção a Odivelas, à Pontinha e aos túneis de Benfica.
0: Muito bem, e boa viagem então com a Smooth FM. Quanto ao tempo para hoje, já sabe, não é? Vai ser um dia com o céu azul, sol a brilhar e muito, muito calor. 32 graus máxima para o Porto, 34 para Coimbra e Lisboa e 33 para Faro. E já a seguir por aí temos Unforgettable na voz de Marvin Gaye, depois os 48 Street Collective com Missing.

forte e é de Collective. E assim ficamos a 8 minutos das 9 horas. Ora, fica a saber que na próxima terça-feira, dia 7, no Teatro Tivoli em Lisboa, o Rodrigo Leão vai subir ao palco para apresentar ao vivo o álbum Piano para Piano. Um concerto muito especial, onde é acompanhado pelos três filhos, Rosa, António e Sofia. Este disco, de resto, foi escrito para dois pianos, inicialmente gravado com a filha Rosa, mais tarde juntaram-se ao projeto os outros dois. O resultado é um espetáculo único, onde criação, interpretação e laços familiares se encontram em palco. 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E para já, Nora Jones.

Dance, Ballerina Dance, Gregory Porter, é isso mesmo. O que é que se passa comigo hoje? Se calhar é quarta-feira e já estou demasiado cansado. Summer Wind. Bom, Summer Wind para já, Michael Bublé.

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1: 9 horas mais 2 minutos, então bom dia. Há pouco, 24 graus no Porto, 22 em Lisboa e também em Coimbra, sendo que Faro, por esta altura, já vai nos 28 graus. São 9 horas. Bom, eu sou o Osbon Vaz, já está connosco o Ruben Mateus. Vamos às notícias, Ruben.
2: É inevitável falar, até porque o João Vaz já referiu as temperaturas que já fazem com que se sinta essa onda de calor que irá durar 10 dias. As máximas em muitos locais vão ficar acima dos 40 graus. As noites serão tropicais, com mínimas acima dos 20 graus. Todo o país estará sob aviso laranja da meteorologia na sexta-feira. Mas esse aviso pode mudar de cor, pode agravar, pode ficar vermelho, como explica agora a meteorologista Madalena Rodrigues.
3: Pode ocorrer que algum aviso seja elevado ainda para vermelho, que é o nosso limite máximo.
4: Em alguma região específica?
3: Mostrará nos sítios onde é que elas já são mais elevadas, portanto, Alentejo, Val do Tejo e o interior norte e centro, será, se for em princípio, será nesses locais.
2: A onda de calor em Portugal a durar 10 dias. Arrancou à meia-noite deste dia 1 de julho a fase delta de combate a incêndios rurais. É o empenhamento máximo de meios para dar resposta ao maior risco de fogo em zona florestal. São mais de 1.500 operacionais, 3.400 veículos e 81 meios aéreos que vão estar a partir desta quarta-feira de prevenção. O presidente da Liga dos Bombeiros Portugueses diz que todo este dispositivo está pronto, mas António Nunes alerta para o risco de múltiplos focos de incêndio.
5: Os bombeiros estão disponíveis, as viaturas estão prontas, sabendo que daqui por 15 dias, um mês, se houver um elevado número de ignições, incêndios com elevada dimensão, empenhamentos de bombeiros por vários dias, máquinas de rasto, aviões, helicópteros, começam o próprio material, muitas das vezes a ceder, porque não há material, na maior parte das vezes, de reserva.
2: A fase delta arranca hoje, prolonga-se até ao dia 30 de setembro. Tem início esta quarta-feira a 13ª edição do Arquiteturas Film Festival, na cidade do Porto. O evento decorre até ao próximo domingo, dia 5, pretende ser uma reflexão sobre a vida na cidade, tendo como ferramentas a arquitetura e o cinema. O diretor do festival, Paulo Moreira, fala da seleção de filmes de 22 países diferentes para esta 13ª edição.
6: O festival este ano tem como tema época urbana e portanto, pretendemos refletir sobre as cidades contemporâneas, quais os desafios sociais, ambientais, até políticos do nosso tempo no espaço urbano. E, portanto, a ideia é criar aqui uma programação dedicada às múltiplas dimensões da vida urbana, em várias geografias, portanto, com diferentes perspectivas, diferentes culturas.
2: O Cinema Batalha no Porto é o espaço central do Arquiteturas Film Festival. A fechar, a inteligência artificial a fazer melhor as tarefas do que os humanos. Já acontece em algumas áreas e em algumas tarefas ligadas a economia ou ao direito, por exemplo. Porque eu diz, é o economista-chefe da OpenAI. OpenAI é criadora do ChatGPT, com a inteligência artificial a começar, ao que parece, a ultrapassar os humanos.
1: Será? Pois, já a seguir, Erika e também Eli Bruna.
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0: Era aí, então, muito bom dia. Passam 13 minutos das 9 horas. Cláudia Macedo, o trânsito para esta altura, como é que está?
1: A Sul, agora com indicação de acidente na Via do Infante, A22, é na ligação Tavira-Faro, ocorreu antes da área de serviço de Olhão, no quilómetro 99, via esquerda está cortada e condiciona o trânsito nesse local. Também informação de acidente em Lisboa, na Marginal, entre Oeiras e Carcavelos, a condicionar a ligação de Lisboa para Cascais. E no sentido inverso, na A5, ainda há abrandamentos entre Porto Salvo e Carnachide, e no acesso de Monsanto para o viaduto a Moreiras, o trânsito lento para chegar a Lisboa pelo ponto 25 de Abril. No acesso da A2, a partir dos viadutos do Feijó, há abrandamento no final do IC19, Alfragide, nó de Pinamanique, também em Pinamanique na Cril, para fazer a ligação à segunda circular, e no sentido inverso da Cril, ainda há abrandamentos nas ligações de Camarate para o túnel do Grilo, na descida para Odivelas e depois na ligação da Pontinha para os túneis de Benfica. Abrandamentos na calçada de Carris, Odivelas Lumiar e do Lumiar para Sete Rios no eixo norte-sul. O acesso da Encarnação para o aeroporto mantém-se preenchido, e depois a fila do relógio para o Campo Grande na segunda circular, e no sentido inverso entre o eixo norte-sul e as Calvanas. A norte do país, resolvida a situação de acidente na A4 no Alto Valongo, circulação normalizada em direção a Hermesinte. Depois há fila na A3 entre a A4 e a circunvalação para a VCI. Via de cintura interna do lado do Freixo, com fila entre a Ponte do Freixo e Bonjoia até ao nó da A3. Depois abrandamentos entre Paranhos e a Perlada. No sentido inverso, na Autoestrada do Norte, ainda dificuldades no acesso à Rábida entre Santo Ovídio e Coimbrões, e o trânsito depois de passar o tabuleiro da ponte ainda lento até ao Nó de Francos. Paragens no acesso da A44 Valadares e na Avenida EP Matosinhos Porto a partir da Ponte de Leça.
0: Caso para dizer que não está fácil, não é?
1: Verdade.
0: Tenha uma ótima viagem, uma manhã incrível, claro que sim. Agora, o dia que vai ser, como é que se não gosta de calor, vai ser complicado. Vai ser um dia com o céu azul, sol a brilhar e muito, muito calor. 32 graus máxima para o Porto, 34 para Coimbra e também para Lisboa, e 33 para Faro. Ora, venha daí, já a seguir temos Brigas Nunca Mais, Eliana Elias. E com o tempo quente, já a seguir vou falar de uma coisa que refresca seguramente. Vou falar de gelados, mas não são gelados quaisquer. São gelados com sabores criativos. Já lá vamos.
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digas nunca mais. Eliane Elias na Smooth FM. Muito bom dia. 9 horas mais 19 minutos. Já lhe disse há uma hora atrás que hoje se celebra o Dia dos Sabores Criativos de Gelado. E convenhamos, quando o calor aperta, poucas invenções da humanidade conseguem competir com um bom gelado. É ou não é verdade? Bom, mas há quem os coma durante todo o ano, como é o meu caso, faça chuva ou frio, mas a grande verdade é que nos dias quentes têm um talento. Estes dias mais quentes têm esse talento especial para nos fazer olhar para uma montra de gelados como quem encontra um oásis no deserto. Grandes ou pequenos, em copo ou cone, de gelo ou cremoso, com toppings, sem toppings, com bolacha, chocolate ou fruta, vale praticamente tudo. No mundo dos gelados, o único limite costuma ser a imaginação, pois. E se os sabores clássicos, claro, continuam a reinar, o morango, o limão, a baunilha, o chocolate, sei lá, o pistácio, há quem goste de levar a criatividade bastante, mas diria muito, mas muito mais longe. E por esse mundo fora, já surgiram gelados de, ouça bem, bacon, caviar, molho de soja, azeite, wasabi, cerveja Guinness e até alho. E depois há ainda versões inspiradas em queijo azul, milho assado, foie gras e bacalhau com broa. Gelado de bacalhau com broa, meu Deus. E depois existem ainda aqueles sabores que nos deixam a pensar se realmente são uma sobremesa ou um desafio gastronómico. Sex on the beach, sopas de cavalo cansado ou outras combinações que provavelmente começam por uma brincadeira mas acabam numa montra. Bom, a verdade é que hoje em dia há gelados para todos os gostos e também para alguns gostos que ninguém imaginava ter. Por isso, a pergunta que eu vou-lhe deixar aí um desafio. A pergunta que eu tenho para si é: qual foi o sabor de gelado mais estranho que já provou até hoje? E foi uma agradável surpresa ou uma experiência para não repetir? Diga-me lá, pode enviar a sua mensagem, uma mensagem de voz ou uma mensagem escrita através do WhatsApp. E só através do WhatsApp para o número da Smooth FM, que é o 919-785-135. Diga-me lá, qual foi o sabor de gelado mais estranho que já provou até hoje? Eu já disse aqui também. Foi estranho, mas gostei muito. Eu já comi gelado. Gelado de bolo rei. E foi em dezembro, assim mesmo em cima de Natal, o que faz todo sentido. Mas diga-me, eu lembro o número mais uma vez, o número do WhatsApp da Smooth FM, 919-785-135. Qual foi o sabor de gelado mais estranho que já provou até hoje?

0: a condizer com esta manhã quente e em que falamos de gelados, sitting on my beach, com um geladinho na mão. É verdade, e a pergunta que eu lancei há instantes é qual foi o sabor mais estranho de gelado que já comeu até hoje? Pois é, já estão aqui tantas mensagens, mas há uma, não veio uma, mas duas, do nosso ouvinte Vasco Sousa. Ele, pela primeira mensagem, eu percebi que ele é criador de gelados. Trabalha nesta coisa de criar sabores estranhos, mas não só. Há mais de 40 anos, como ele diz. Eu não vou passar a primeira mensagem, mas vou passar a segunda mensagem que chegou, em que então o Vasco revela qual foi uma das suas últimas invenções. Isto é um gelado inventado pelo nosso ouvinte Vasco Sousa.
1: Gelado de ketchup com molho barbecue. Que era basicamente um gelado de tomate com esse tipo de molho barbecue, que tinha um toque de facto a barbecue, e que foi inclusive lançado por uma cadeia de restaurantes em Portugal, que agora eu não divulgo, mas como brincadeira de sabor realmente irreverente. E esse talvez tenha sido das minhas criatividades aquela que mais me deixou entusiasmado.
0: Pois é, Vasco, muito obrigado pelas suas mensagens, são enormes, quer uma quer outra, ficávamos aqui amanhã toda a falar consigo. De resto, o Vasco disse mesmo numa primeira mensagem que todas as versões dos lados que eu falei há instantes, tipo o wasabi, de molho de soja, ele já inventou, ele criou uma série delas, já inventou ou já experimentou tudo, ainda mais alguma coisa. Eu prometo, vou ouvir o resto das suas mensagens e depois vou-lhe responder, porque isto merece uma resposta. Olha, muito obrigado. Estão a chegar outras mensagens, obviamente, mas há aqui um ouvinte nosso que não se identifica, que diz que não gosta de gelado do wasabi, provou uma vez e não gostou nada. O Ruben Mateus acabou de entrar aqui no estúdio e levantou o sobrolho. Diz: como é que é possível não gostar de... É isso que te queres dizer, não é? Como é que é possível não gostar de molho de wasabi?
2: Em primeiro lugar...
0: Do molho de wasabi, não. De gelado de açaí. Eu adoro o wasabi.
3: É gelado de wasabi ou gelado de açaí?
0: Açaí. Peço desculpa. Não gosta de gelado de açaí?
3: Eu não gosto de gelados no geral. Não sou.
0: Acabou
3: fã.
0: A conversa, ele traz notícias já a seguir, é o melhor. Meu Deus. Eu não gosto de gelados. 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
0: Estamos neste momento a 29 minutos das 10 horas. Está calor, calorzinho já por esta altura. Agora temos notícias e desta vez o Ruben não vai começar pelo calor, mas pelo preço da habitação, que está também ele escaldante.
3: Está escaldante, sim. É que sobe e volta a subir. O preço das casas em Portugal voltou a atingir um recorde pelo 8º mês consecutivo. A análise da plataforma de imobiliário Idealista mostra que, em média, o preço por metro quadrado está nos 3.156 euros. Os distritos onde os preços mais subiram foram Porto Alegre, Castelo Branco e Santarém, isto no mês de junho. Numa análise sem descida de preços, as subidas mais moderadas aconteceram em Évora, Funchal, Lisboa e Porto. Lisboa continua ainda assim a ser a cidade mais cara para se comprar casa, com o preço por metro quadrado na casa dos 6 mil euros. Com valores por metro quadrado inferiores a 2 mil euros, surgem os distritos de Leiria, Viseu, Santarém, Beja, Vila Real, Bragança, Castelo Branco, Porto Alegre e Guarda. Encomendar online produtos fora da União Europeia fica mais caro a partir desta quarta-feira. Os consumidores passam a pagar uma taxa de 3 euros. Miguel Aya.
2: Aplica-se a produtos de baixo valor, como vestuário, brinquedos, eletrónica e outros bens de consumo no valor até 150 euros. Se comprar, por exemplo, 5 camisolas, aplica-se uma taxa única de 3 euros. Terá de pagar de novo a taxa se comprar produtos de outra categoria, como relógios, por exemplo. O objetivo é garantir uma concorrência mais justa entre empresas europeias e plataformas como a Shein ou a Temu. A Comissão Europeia diz que muitas vezes enviam produtos que não cumprem normas de segurança ou são declarados por valores inferiores aos reais para evitar taxas alfandegárias.
3: A taxa é temporária e termina em julho de 2028, quando entra em vigor, nessa altura, o novo sistema aduaneiro europeu. Na Venezuela, 4 polícias foram detidos por suspeitas de roubo. De roubo de dinheiro por entre os escombros dos edifícios que caíram na sequência dos sismos da passada semana. Os 4 polícias vão ser presentes a tribunal, com estes suspeitos a terem sido detidos no estado venezuelano mais afetado pelos abalos. Voltamos ao tema Cabo Verde-Argentina no Mundial de Futebol. E se Cabo Verde eliminar a Argentina nos 16avos de final? Esta é a pergunta e esta é a previsão do vidente ganês Nana Bolsam, vidente que se tornou conhecido e levado mais a sério ao ter dito que o avançado inglês Harry Kane não ia marcar frente ao Ghana. A verdade é que não marcou. Depois disso, disse que Harry Kane marcaria no jogo seguinte. A verdade é que marcou. Este vidente já afirmou também, mas há mais algum tempo, que o Mundial seria conquistado por Portugal.
0: Os Simpsons também acham isso, ou acharam isso há uns anos.
3: Portanto, sabem muita coisa.
0: Sabem muita coisa, não é? Portanto, nunca se sabe. Vamos ver. Eu acredito mais na família Simpson do que nesse senhor.
3: Vidente, pronto.
0: Sim, mas ambos têm a mesma previsão.
3: Não, mas por acaso os Simpsons acertam mais vezes do que muitos videntes.
0: Bom, mas voltando ao início da nossa conversa, antes gelados. Das notícias, gelados. Tu és um rapaz que não gostas de gelado.
3: Não,
0: ponto.
3: Não sou fã.
0: Mas já comeste alguma vez na vida?
3: Que me recorde, não sei, não me lembro.
0: Como é que uma criança não comeu gelados?
3: Não, eu em criança bebia café. Era a minha perdição. Estou a falar sério.
0: Ain't no sunshine. É assim que se já a seguir.

0: Minute. Os Matt Bianco nesta manhã bem quente já por esta altura de quarta-feira. Ora, há instantes 25 graus no Porto, 24 em Coimbra, 23 em Lisboa, 29 em Faro. Pois é, e falamos de gelados, concretamente de sabores criativos de gelados. E a pergunta que eu lancei há instantes é: qual é aquele sabor de gelado mais estranho que já provou e que provavelmente foi uma agradável surpresa ou uma experiência para não repetir? Pode ainda continuar a enviar a sua mensagem através do nosso WhatsApp, mensagem escrita ou de voz, 919-785-135. Cláudia Macedo, qual foi o sabor de gelado mais estranho que tu comeste até hoje?
1: Olha, eu não sei se tu estás preparado para aquilo que eu te vou dizer.
0: Estou, depois do que já li aqui, estou preparado para tudo.
1: Eu não como gelados. Não gosto.
0: Não é com o Ruben Mateus também, não.
1: Eu ouvi há bocado dizer, como é que eu vou dar isso? Eu achava que era a única pessoa, que as pessoas ficam muito chocadas quando eu digo, não, eu não como. Eu comia quando era miúda.
0: Mas é com o Ruben não, o Ruben bebia café.
1: Eu ouvi. Não, eu também, eu bebo café agora. Quando, talvez, assim, já em miúda, talvez assim um sabor assim mais estranho, que hoje em dia é muito normal, o pistácio. Na altura, eu lembro-me que a minha mãe gostava muito de comer e eu provava.
0: Adoro.
1: E talvez nessa altura fosse o mais estranho. Mas há pouco, ao ouvir, eu vim aqui pesquisar assim algumas coisas de sabores estranhos. E de facto, há morango e azeitona, ananás e pimento, caramelo e molho de soja. Hoje em dia há gelados para tudo.
0: Há um ouvinte nosso, que é o Fernando Miranda, que diz... O gelado, o mais estranho que ele provou foi de queijo de cabra com caril. Foi nos Países Baixos.
1: Ai, meu Deus.
0: Horrível, pensei que morria.
1: Eu gosto muito de queijo de cabra e adoro caril, mas não em gelado. Quer dizer, gelado. Se calhar, olha, se calhar está em uma boa, um bom caminho para eu começar a voltar aos gelados.
0: Não, a sério. Fernando, diga-me lá. Antes de mais, muito obrigado a todos os ouvintes que estão a enviar mensagens através do nosso WhatsApp.
1: Não, mas de facto há sabores estranhos e cada vez mais. Eu já percebi que há, pela pesquisa que andei aqui a ler, sim, e há gelatarias que são.
0: Eu falei aqui já em variadíssimos, mas temos um ouvinte nosso, que foi, de resto, o primeiro que eu divulguei, que é o Vasco Sousa, que trabalha na gelataria há mais de 40 anos e já criou sabores estranhíssimos. Ele enviou duas mensagens de áudio extensíssimas que eu ainda não tive tempo de ouvir, mas prometo que vou ouvir mais uma vez. E ele fala em sabores, por exemplo, do wasabi, de molho de soja, enfim, uma série deles que eu já tinha falado aqui, porque há inclusive gelados de sopas de cavalo cansado.
1: Ai, que horror!
0: Isso. Bom, a minha pergunta para o Fernando, que enviou a mensagem, diz que é daquele do queijo de cabra com não sei o quê.
1: Caril.
0: Com caril. Fernando, comeu gelado até ao fim ou não? A questão é essa. Bom, agora vamos saber do trânsito e estamos a 15 minutos das 10 horas. Cláudia, onde é que está mais complicado?
1: No Porto, ainda na passagem pela Ponte do Freixo em direção ao Noda A3 Fila, do lado da Rábida, entre a Canidelo e a Afurada, mais compacto até à Boa Vista, Matosinhos Porto pela Avenida AEP, final da A3, circunvalação VCI, com obras agora na zona de Valongo, onde tinha ocorrido esta manhã o acidente. O trânsito está também compacto na ligação Amarante Porto em direção a Ermesinde. Em Lisboa, marginal, com trânsito condicionado por causa do acidente na zona de Carcavelos, é no sentido de Lisboa para Cascais, sim, é que está correto. No sentido inverso é A5, com abrandamentos na zona de Carnaxide e depois fila em Monsanto para o viaduto Amoreiras, fila também no final do IC19 Alfragide, nó de Pinamanique, segunda circular entre o Eixo e as Calvanas em direção ao aeroporto com maiores abrandamentos e também no Eixo Norte-Sul entre o Lumiar e a zona de Sete Rios. Quanto ao ponto 25 de Abril, começa a diminuir a fila, está perto do primeiro viaduto do Feijó e há abrandamento também. No final da A1, entre São João da Talha e Sacavém e na Cril de Camarate, em direção ao Prior
0: Velho. E boa viagem. Entretanto, Cláudia Macedo, acabei de receber duas mensagens, uma para o sítio onde moro e outra para Lisboa, por causa da Viseu Vermelho, por causa do tempo extremamente quente. Já a partir de hoje, o aviso entra em vigor a partir da 1 da manhã. E estava aqui a conferir no site do Instituto Português do Mar e da Atmosfera, e é verdade. Portanto, amanhã, os distritos de Lisboa e de Setúbal vão estar em aviso vermelho por causa da temperatura elevada. Lisboa pode chegar aos 40 graus e o distrito de Setúbal aos 41. Sendo que hoje também, a partir de hoje, o tempo começa a ficar cada vez mais quente. 32 graus é a máxima prevista, então, para o Porto, 34 para Coimbra e Lisboa e 33 para Faro. Ora, venha daí e tenha uma ótima manhã. Já a seguir, Alison Krauss e também Silvio.

When You Say Nothing At All, Alison Krauss na Smooth FM e muito bom dia. Ora, Serralves volta a receber o Jazz no Parque. Vai começar já no próximo sábado, dia 4, e vai acontecer até dia 12 deste mês. Está então de volta ao Porto para a 35ª edição, com dois fins de semana dedicados ao jazz e à música improvisada. Ao longo de vários concertos, o público vai poder descobrir novos talentos e ouvir alguns dos nomes mais relevantes do jazz contemporâneo num programa que privilegia a criação, a liberdade e o encontro entre diferentes linguagens musicais. Os espaços dividem-se entre o auditório, aliás, os espetáculos dividem-se entre o auditório de Serralves e os espaços exteriores do parque. É um dos elementos distintivos deste festival, que junta música ao ambiente único dos Jardins de Serralves. Bom, tudo para acontecer nos finais de tarde e inícios das noites de verão, este verão que começa a ficar escaldante. O Jazz no Parque mantém assim o seu lugar como uma das propostas culturais mais marcantes do verão portuense. 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Ora, passe por lá. E para já estava prometido. Toca agora, Silves.

Can't Take That Away From Me, Seal, na Smooth FM. E muito bom dia. Ora, temos notícias já daqui a pouco. O destaque vai para o preço da habitação, que continua a subir. É isso mesmo. E estamos neste momento, essencialmente, a 4 minutos das 10 horas. Deixe-me dizer que esta manhã vai quente. E por aqui continuamos a falar de sabores criativos de gelados. Pois é, eu lancei o repto há instantes aos nossos ouvintes, se quisessem participar e dizerem-nos qual foi o sabor mais estranho de gelados que provaram. Estão a chegar imensas mensagens. Muito obrigado a todos que estão a usar o WhatsApp, o 919-785-135. Se quiser partilhar connosco também qual foi esse gelado mais estranho que já comeu, com esse sabor assim que pode ter sido uma agradável surpresa ou uma experiência a não repetir. Pois é, diga lá, qual foi esse sabor mais esquisito que já comeu em gelado? Envie a sua mensagem de voz ou escrita. E agora, e vamos a caminho então das 10, para já com Easy. É isso, os Commodores. É uma música que eu gosto muito. Os Commodores aqui com a voz de Lionel Richie.

0: maravilhoso ver-te, Izzy. É o original dos Commodores e muito bom dia. Ora, sabores estranhos de gelados, sabores criativos. Qual foi o mais estranho que já provou? Pode partilhar connosco. De resto, temos mesmo um ouvinte nosso que enviou uma mensagem. Não, e ele não é o que... E para além de os provar, ele inventa-os. E eu vou só revelar, então, uma das invenções do Vasco Valença, do Vasco Sousa, que é então nosso ouvinte, criador de sabores estranhos. Este foi um deles.
1: Gelado ketchup com molho barbecue, que era basicamente um gelado de tomate com esse tipo de molho barbecue, que tinha um toque de facto a barbecue, e que foi inclusive lançado por uma cadeia de restaurantes.

0: pessoa não gostas de gelado, ias deixar de derreter o gelado para beber o café. Basicamente
1: claro,
0: é isso.
1: Claro, há prioridades.
0: Oh, Ruben, meu Deus, tenho de esperar pelo Paulo Miranda. O esse sim, gosta de gelados e é um homem criativo.
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0: Passam 2 minutos das 10 horas. Está calor, é verdade. 26 graus já por esta altura no Porto, 24 em Lisboa, 25 em Coimbra e Faro vai nos 30 graus. Vamos às notícias.
1: O preço das casas em Portugal alcançou um novo recorde pelo 8º mês seguido. De acordo com a análise da plataforma de imobiliário Idealista, o preço em média por metro quadrado está nos 3.156 euros. Os distritos onde os preços mais subiram foram Porto Alegre, Castelo Branco e Santarém. Numa análise sem descida de preços, as subidas mais moderadas aconteceram em Évora, Funchal, Lisboa e Porto. Lisboa continua a ser a cidade mais cara para se comprar casa, com o preço por metro quadrado a estar na ordem dos 6 mil euros. Com valores por metro quadrado inferiores a 2 mil euros, surgem os distritos de Leiria, Viseu, Santarém, Beja, Vila Real, Bragança, Castelo Branco, Porto Alegre e Guarda. Encomendar online produtos fora da União Europeia fica mais caro a partir desta quarta-feira. Os consumidores passam a pagar uma taxa de 3 euros. Miguel Aia.
3: Aplica-se a produtos de baixo valor, como vestuário, brinquedos, eletrónica e outros bens de consumo no valor até 150 euros. Se comprar, por exemplo, 5 camisolas, aplica-se uma taxa única de 3 euros. Terá de pagar de novo a taxa se comprar produtos de outra categoria, como relógios, por exemplo. O objetivo é garantir uma concorrência mais justa entre empresas europeias e plataformas como a Shein ou a Temu. A Comissão Europeia diz que muitas vezes enviam produtos que não cumprem normas de segurança ou são declarados por valores inferiores aos reais para evitar taxas alfandegárias.
1: A taxa é temporária e termina em julho de 2028, quando entrar em vigor nessa altura o novo sistema aduaneiro europeu. Setúbal, Lisboa, Leiria e Coimbra são estes os distritos que passam a aviso vermelho da meteorologia devido ao calor que se irá sentir nos próximos dias. De acordo com o Instituto Português do Mar e da Atmosfera, o IPMA, a onda de calor irá durar uma semana. A colisão de um autocarro com um edifício na Catalunha fez mais de 40 feridos esta quarta-feira. De acordo com o jornal El País, 4 dos feridos estão em estado grave. De acordo com os primeiros dados, o autocarro teria acabado de sair da estação rodoviária de Leida quando embateu contra um edifício. Saber esperar é uma virtude, é o que diz o povo, e em Espanha vem a prova disso mesmo. Após 40 anos a lutar para ser reconhecido como filho de um empresário, um homem, hoje com 84 anos, conseguiu ser reconhecido como filho e terá agora acesso à parte da herança. A paternidade foi provada através de testes de ADN como parte da herança a receber, a ser retirada de outros herdeiros.
0: Pois acontece. Passam 5 minutos das 10 horas. Já daqui a pouco vamos ao álbum da semana. Primeiro temos Hot Stuff, de Judy Towan.
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original de Donna Summer, aqui revisitado por Judy Towan. E então, muito bom dia. Ora, está mesmo na hora do álbum da semana. É o mais recente trabalho de Jill Scott, To Whom This May Concern. Ora, ao longo da sua carreira, Jill Scott escreveu sobre relações humanas sem recorrer a idealizações. As suas canções revelam personagens complexas, contraditórias e profundamente reais. Algo pouco habitual quando se estreou no início dos anos 2000. Esse olhar continua bem presente neste novo disco. Em vez de grandes declarações, a artista prefere contar pequenas histórias do cotidiano, sempre com inteligência, sentido de humor e uma naturalidade desarmante. A canção de hoje é um bom exemplo disso. Descontraída, cheia de groove e com uma ironia subtil. Uma prova de que até as conversas mais banais podem dar origem a uma grande canção. E apesar de hoje ser quarta-feira, aí fica Pay You on Tuesday, Jill Scott, na Smooth FM.

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1: aí o On Tuesday, Jill Scott, e uma das músicas do The To Whom This May Concern. O álbum em destaque, então, até à próxima sexta-feira. Passam agora 12 minutos das 10 horas. Cláudia Macedo, o trânsito. Onde é que está a parar ainda por esta altura?
2: Ainda com alguns abrandamentos nas ligações Sintra-Lisboa no IC19, na parte final, de chegada a Alfragide para o nó de Pinamanique. É também no final da A5 que está mais compacto a partir do acesso de Monsanto para o viaduto Amoreiras. Há trânsito lento no eixo norte-sul, na ligação de Sete Rios para a Avenida de Ceuta, e depois a partir do acesso da Pimenteira para entrar na Avenida da Ponte 25 de Abril, Almada-Lisboa, o trânsito com dificuldades a partir do primeiro viaduto do Feijó em direção à Praça da Portagem. Mantém-se o abrandamento na segunda circular, eixo Calvanas e do Relógio para o Campo Grande, e também na ligação de Camarate para Sacavém, na Cril. Quanto ao Porto, na A4, Amarante-Porto, na zona de Valongo, o trânsito está condicionado na sequência de trabalhos que estão a decorrer. É no local onde esta manhã ocorreu o acidente e há trânsito condicionado nesse local. Há abrandamentos Matosinhos-Porto na Avenida AEP, no final da A3, para entrar na via de cintura interna, e ao longo da VCI também há alguns abrandamentos, já a andar melhor, mas ainda assim com trânsito lento no acesso da A1 entre Canidele e a Afurada, em direção à ponte da Arrábida, Boa Vista e Norte Francos, e do lado do Freixo também ainda há alguns abrandamentos entre o Mercado Abastecedor e o nó da A3.
1: Muito bem, e boa viagem então com a Smooth FM. A única coisa que falta avançar mesmo é a linha verde para troca de informações.
2: É 820-2010.
1: Cláudia, até amanhã.
2: Até amanhã.
1: Quanto ao tempo para hoje, pois é um dia com céu azul, sol a brilhar e muito, mas mesmo muito calor. 32 graus máxima para o Porto, 34 para Coimbra e também para Lisboa, e 33 para Faro. Ora, venha daí, já a seguir, Day In, Day Out, temos para ouvir Diana Krall, ela que vai estar por cá no dia 22 de julho no AGAs Cool Jazz Festival, que começa já no dia 8 com um grande concerto em português com o sotaque do Brasil. Todos os pormenores no nosso site smoothfm.pt.

Sweet Sweet Love, Paul Brown. Manhã muito quente esta de quarta-feira, mas vão ser dias ainda piores, com temperaturas a chegarem aos 40 graus, nomeadamente em Lisboa. Bom, mas a música por aqui é refrescante e já daqui a pouco trago-lhe os Delicatessen, primeiro de Chup Chup Song, a Rita Franklin, e tenham uma ótima quarta-feira.

0: and Me, Glenn Jones, nesta manhã quente de quarta-feira. E já a seguir temos Oasis, Smooth FM, e a música que trago hoje, com este calor, é mesmo para abrandar. Já lá vamos, primeiro ainda temos para ouvir Are You The One, Peter Cincotti.
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música de hoje, Breathe, faz-nos desacelerar. É como chegar finalmente a um lugar que esperávamos muito. Os pés na areia, o mar à frente, sem fim à vista. E perceber naquele instante que não há mais nada para fazer a não ser respirar. É um som com cheiro a sal, com pele aquecida pelo sol, daqueles fins de tarde que não pedem planos. Leva-nos para uma praia mais escondida, longe de tudo, onde o som das ondas se cruza como uma conversa tranquila e o tempo deixa simplesmente de contar. Há aqui também uma elegância subtil, quase como estar num resort junto ao oceano ao cair da tarde. Palmeiras a mexer devagar, a luz a refletir na água, um cocktail esquecido em cima da mesa e um horizonte pintado de tons suaves entre o dourado e o rosa. A voz e o ritmo envolvem-nos sem esforço, dão aquela sensação de liberdade rara, como um passeio sem rumo por uma ilha, ou um final de dia num barco, onde o céu e o mar se começam a misturar e tudo abranda. Breathe lembra-nos de uma coisa simples, mas que tantas vezes esquecemos. Parar, respirar, sentir. Esse é o verdadeiro destino desta música, um estado de espírito, um refúgio tranquilo onde tudo desacelera e onde por alguns minutos voltar a respirar parece o suficiente. Breathe. Mas...

Finado, versão revista e ampliada por João Gilberto com os Brazilian Love Affair Project. E fica a saber que Lisboa volta a receber o Disquiet, o programa literário internacional. É um encontro que reúne escritores de vários países para celebrar a literatura e as criações contemporâneas. Nos dias 2 e 7 de julho, ou seja, já amanhã e depois no dia 7, na próxima terça-feira, o Teatro São Luís abre as portas ao público para duas sessões de conversas e leituras para autores portugueses e internacionais. O Disquiet promove o diálogo entre diferentes culturas e faz de Lisboa um ponto de encontro para quem escreve, lê e procura novas perspectivas sobre a literatura. As sessões são de entrada livre, mas atenção, é mediante a lotação da sala. Esta é uma sugestão Smooth FM. Temos mais no nosso site em smoothfm.pt e tenha uma excelente manhã. Para já temos para ouvir My Funny Valentine, Melinda Lindner.

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Love Me Down, Freddie Jackson, e muito bom dia. Esta é uma quarta-feira com céu azul, sol a brilhar firme e muito, mas mesmo muito calor. A temperatura máxima prevista para hoje, e já foi atualizada pelo Instituto Português do Mar e da Atmosfera, é de 32 graus para o Porto, 33 para Lisboa e também para Coimbra, e de 34 para Faro. Ora, venha daí, tenha uma ótima manhã. Já daqui a pouco temos para ouvir Kenny Lattimore, primeiro Spacer, aqui na voz de Eldissa.

0: 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E é verdade, o Festival Matosinhos em Jazz está de regresso durante todo este mês, com concertos ao ar livre, artistas nacionais e internacionais e aquele cenário que sabe sempre melhor nesta altura do ano junto ao mar. É uma programação pensada para quem gosta de descobrir novos sons e também para quem simplesmente quer aproveitar boa música num ambiente descontraído, sem pressa. Durante vários dias, a cidade vai transformar-se num ponto de encontro para nomes incontornáveis do jazz. Mais uma vez, os concertos vão acontecer no Coreto do Parque Basílio Teles, sempre às 6 da tarde, ao fim de semana, com exceção dos dois últimos, que vão encerrar o festival à noite, na Praça Guilhermina Suguia. Ora, a partir de hoje já pode visitar a exposição de arte dedicada à reinterpretação de capas de álbuns icónicos da história do jazz. 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E já a seguir por aí temos Judy Whitmore e também Lost Generation.
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I Run So Far Away. Dana Eastwood, quase um finalzinho desta manhã de quarta-feira. Eu sou o João Vaz, tenho então um ótimo dia e olha, amanhã voltamos a estar juntos depois das 7, mas pode aparecer a hora que muito bem entender, já sabe, é sempre bem-vindo. Eu antes de ir, deixo-lhe aí Elvis Presley, It's Now or Never, e até amanhã.

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Gilberto Gil sobe ao palco do Hipódromo Manuel Pessoa em Cascais para uma noite.

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1: É isso mesmo, tenha um ótimo regresso a casa. Sou a Sofia Moraes, faço-lhe companhia até às 10. Seja então bem-vindo. Jill Scott está em destaque por aqui esta semana com o seu novo álbum. Vamos ouvir um dos temas daqui a pouco, depois de Unlimited Touch, que já estamos a ouvir com este Love to Share.

Jill Scott é a artista que está em destaque esta semana na Smooth FM com o seu novíssimo álbum To Whom This May Concern. Jill Scott sempre escreveu sobre relações, mas raramente de forma idealizada. Ao longo dos anos, as suas canções mostraram várias facetas do ser humano, no fundo, complexas, com as normais contradições, algo pouco comum quando começou a editar discos no início dos anos 2000. Este olhar continua presente neste seu novo trabalho. Jill Scott, em vez de procurar grandes declarações, prefere contar pequenas histórias do cotidiano com inteligência, naturalidade e algum humor. A canção de hoje é um exemplo disso mesmo, uma canção descontraída, com muito groove e ironia. Ouvimos então Pay You on Tuesday, para ouvir nesta quarta-feira na Smooth FM.

0: Cristina Aguilera, final de tarde de quarta-feira. Se já anda pela estrada ou vai andar, a nossa linha verde pode dar uma ajuda sempre que quiser saber como está o trânsito. Até às 8 pode marcar 820-2010.
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0: Beautiful Day dos YouTube por Eve na Smooth FM. Bom final de tarde esta sexta-feira. José James e China Moses, acompanhados por uma fantástica banda, passam pelo Teatro Tivoli BBVA para apresentar um concerto muito especial de homenagem ao álbum I Want You de Marvin Gaye, no ano em que este álbum celebra 50 anos. A Smooth FM esteve à conversa com José James, uma breve entrevista sobre este espetáculo em concreto, e daqui a pouco vamos ouvir um excerto dessa entrevista com José James. Antes, aproveito para ouvir Daphne Rubini daqui a pouco e também Nat King Cole.
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0: Ao longo da sua carreira, José James tem editado álbuns de homenagem a músicos e artistas que marcaram a história da música americana, como Billie Holiday, Bill Withers e Erykah Badu. Desta vez, a sua homenagem anda em formato digressão, a celebrar então estes 50 anos do álbum I Want You, de Marvin Gaye, e quisemos descobrir se esta homenagem é mesmo só e apenas em formato concerto.
1: Yes, okay. Yes, exclusively live. I think in this AI moment, you know, that we live in right now, I think it's important to keep some things very analog as a counterbalance and special and rare, you know, so everybody coming to the show, it's for them, you know, and yeah, it's something that will never be repeated. It's something that will be completely unique, and everybody who walks into that concert hall will know this is for me. This is a special concert. If you were there, you were there.
0: I'm so glad I'm going to be in Lisbon.
1: Me too.
0: Desfeitas as dúvidas, esta homenagem ao álbum I Want You, de Marvin Gaye, é para ser feita exclusivamente ao vivo. Num momento marcado pela inteligência artificial, para José James, é importante manter algumas coisas mais analógicas como contraponto. Por isso, o que acontece neste espetáculo é para quem lá está. É algo que não se repetirá. É o único. Quem entrar naquela sala de concertos vai saber: este é um concerto especial, este concerto é para mim. Mais uma razão para estar presente esta sexta-feira, dia 3, no Teatro Tivoli BBVA, em Lisboa, concerto com o apoio da Smooth FM.

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4: Mais uma vez, boa tarde, boa quarta-feira e bom regresso a casa com a Smooth FM. Sou a Sofia Moraes e agora começamos com o Preston Glass,

Strawberry Fields Forever, Karen Sousa na Smooth FM. Bom regresso a casa. E se anda a caminho, a nossa linha verde está disponível. Pode atualizar informações sobre o estado do trânsito através do 820-2010. Quando? Michael Bublé e Nelly Furtado na Smooth FM.

0: Ranger na Smooth FM e dentro de instantes mais um momento de paisagens sonoras e mais um episódio de Oasis Smooth FM com João Vaz.
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música de hoje, Breathe, faz-nos desacelerar. É como chegar finalmente a um lugar que esperávamos muito. Os pés na areia, o mar à frente, sem fim à vista. E perceber naquele instante que não há mais nada para fazer a não ser respirar. É um som com cheiro a sal, com pele aquecida pelo sol, daqueles fins de tarde que não pedem planos. Leva-nos para uma praia mais escondida, longe de tudo, onde o som das ondas se cruza como uma conversa tranquila e o tempo deixa simplesmente de contar. Há aqui também uma elegância subtil, quase como estar num resort junto ao oceano ao cair da tarde. Palmeiras a mexer devagar, a luz a refletir na água, um cocktail esquecido em cima da mesa e um horizonte pintado de tons suaves entre o dourado e o rosa. A voz e o ritmo envolvem-nos sem esforço, dão aquela sensação de liberdade rara, como um passeio sem rumo por uma ilha, ou um final de dia num barco, onde o céu e o mar se começam a misturar e tudo abranda. Breathe lembra-nos de uma coisa simples, mas que tantas vezes esquecemos: parar, respirar, sentir. Esse é o verdadeiro destino desta música, um estado de espírito, um refúgio tranquilo onde tudo desacelera e onde por alguns minutos voltar a respirar parece o suficiente. Breathe. Mas sim.

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Final de tarde, a caminho das 7. Final de tarde com muito calor. Está aí a confirmar-se a previsão desta onda de calor. Nesta altura estão 38 graus em Évora, em Faro estão 29, em Lisboa e Santarém 31 e no Porto e em Coimbra estão agora 32 graus. Amanhã, quinta-feira, 2 de julho, vamos ter aviso vermelho para Lisboa e Santarém, aviso laranja para Coimbra e também Setúbal. De resto, espera-se aviso amarelo em todas as outras regiões do país. Portanto, mais um dia amanhã de muito calor. Na Smooth FM, a caminho das 7 agora com Wanda de Sá, depois Bobby Bland e Chris Standring.

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Mais uma vez, bem-vindo, se só agora chegou. Está sempre a tempo. Eu sou a Sofia Moraes e faço-lhe companhia até às 10. Na Smooth FM, daqui a pouco vai poder ouvir Lou Rawls, também Denise King, agora Boyz II Men, on Banda.

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Bom regresso a casa. Falo-lhe agora do Disquiet International Literary Program, que vai arrancar amanhã, dia 2, e que decorre até ao próximo dia 7. Um encontro com escritores de vários países para celebrar a literatura e as criações contemporâneas. O Disquiet é um programa literário que está então no Teatro São Luís para duas sessões de conversas e leituras com autores portugueses e internacionais, entre eles Ana Bárbara Pedrosa e, por exemplo, Arthur Flowers. Este festival Disquiet promove o diálogo entre diferentes culturas e faz de Lisboa um ponto de encontro para quem escreve, lê e procura novas perspectivas sobre a literatura. As sessões são de entrada livre, mas mediante lotação da sala. Saiba mais pormenores sobre o Disquiet em smoothfm.pt. SOS Band, Weekend Girls.

0: dias de calor ao longo desta semana. Na Smooth FM, como sempre, as suas canções favoritas. Ouvimos Lala Hathaway. Daqui a pouco pode contar com Relaunch, Eliane Elias com Gilberto Gil e Matt Dusk.
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Aquele abraço, Eliane Elias e Gilberto Gil na Smooth FM. Gilberto Gil, que vai estar já no próximo dia 8 de julho no AGA School Jazz em Cascais. Uma grande noite com este grande artista. Com 84 anos, Gilberto Gil sobe ao palco do Hipódromo Manuel Pessoa na companhia de filhos e netos. É, no fundo, a sua banda. Um encontro raro de família que cruzam a música num grande concerto ao vivo. 8 de julho, AGA School Jazz em Cascais. Agora, na Smooth FM, ouvimos Dionne Warwick, Walk On By.

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Lisa Stansfield na Smooth FM. Tenham um ótimo final de tarde. Dias de muito calor amanhã. Quinta-feira vamos ter aviso vermelho para o distrito de Lisboa e Santarém. Toda a zona centro e sul do país, com exceção destes dois distritos, estão sob aviso laranja e a zona norte sob aviso amarelo. Máximas previstas então para amanhã, quinta-feira, dia 2 de julho. 34 graus para Faro, 36 para o Porto, 39 para Coimbra, 42 para Santarém, 40 para Lisboa, 43 para Évora. Há que ter cuidado. Para já, JJ Cales, Don't Cry, Sister.

0: Fever, Peggy Lee. Tenham um ótimo final de tarde, calor e, dentro de instantes, João Vaz traz-nos uma brisa temperada em mais um episódio de Oasis Smooth FM.
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A música de hoje, Breathe, faz-nos desacelerar. É como chegar finalmente a um lugar que esperávamos muito. Os pés na areia, o mar à frente, sem fim à vista. E perceber naquele instante que não há mais nada para fazer a não ser respirar. É um som com cheiro a sal, com pele aquecida pelo sol, daqueles fins de tarde que não pedem planos. Leva-nos para uma praia mais escondida, longe de tudo, onde o som das ondas se cruza como uma conversa tranquila e o tempo deixa simplesmente de contar. Há aqui também uma elegância subtil, quase como estar num resort junto ao oceano ao cair da tarde. Palmeiras a mexer devagar, a luz a refletir na água, um cocktail esquecido em cima da mesa e um horizonte pintado de tons suaves entre o dourado e o rosa. A voz e o ritmo envolvem-nos sem esforço, dão aquela sensação de liberdade rara, como um passeio sem rumo por uma ilha, ou um final de dia num barco, onde o céu e o mar se começam a misturar e tudo abranda. Breathe lembra-nos de uma coisa simples, mas que tantas vezes esquecemos. Parar, respirar, sentir. Esse é o verdadeiro destino desta música, um estado de espírito, um refúgio tranquilo onde tudo desacelera e onde por alguns minutos voltar a respirar parece o suficiente. Breathe.

0: Kisses Don't Lie, Evelyn Champagne King. Está com a Smooth FM a caminho das 9. Esta sexta-feira, dia 3, noite de se ver José James ao vivo. A sua especial convidada é China Moses. Vem acompanhados por uma grande banda e vêm também prestar homenagem ao álbum I Want You de Marvin Gaye, que celebra este ano 50 anos. Um concerto que nos leva por uma viagem pela herança do R&B e da soul americana. Estivemos à conversa com Josa James a propósito deste tributo e deste espetáculo. Vamos ouvir um pequeno excerto já a seguir.
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0: Desta vez quisemos perceber como é que Josa James encontrou o equilíbrio entre o respeito pelo original e pela sua própria identidade artística e se sentiu uma enorme responsabilidade em pegar numa obra tão emblemática.
2: It's a good question. I mean, I think for me it helps that I actually knew Leon Ware, you know, so it doesn't feel like this kind of fantastic, iconic, untouchable thing. It's like I sat with him in his home. I've seen his piano, I've seen his Rhodes, you know, all of his work. I've seen his studio. I've seen his process. So for me it just feels like saying hello to an old friend or paying tribute to someone. Yeah, and I know Leon, you know, he loved me. He loved what I did. He said, you remind me of me, you know, which is the highest compliment, I think. Yeah. And so for me, it's about, you know, being true to the album in a way that, like, if I think of Marvin and Leon in the audience, I want them to be smiling. I want them to be enjoying it, you know, and I think they're up in heaven somewhere, like, you know, with a nice drink, looking down and saying, okay, everybody be quiet, the show is about to start. You know, that's how I like to think about it.
0: Para Josa James, o facto de ter conhecido o produtor Leon Ware acabou por diluir o peso da responsabilidade e de não sentir que estava a mexer em algo intocável, até porque conviveu com ele em estúdio, esteve em casa dele. Josa James viu o seu piano, o seu Fender Rhodes, toda a sua forma de trabalhar, conheceu o seu estúdio. Inclusivamente, Leon disse-lhe que Josa James o fazia lembrar-se dele quando era mais novo. Portanto, trata-se de algo até muito mais elogioso e tranquilo. José James gosta de imaginar que Leon Ware e Marvin Gaye estão sentados na plateia a sorrir e a gostar do espetáculo e que algures no céu estão com um bom copo na mão, olhar cá para baixo e a dizer: muito bem, agora faça silêncio, o espetáculo está prestes a começar. E vai começar. 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Como convidada tem China Moses. 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
3: A onda de calor fez a Proteção Civil reforçar o estado de prontidão especial, passa para o nível 3 a partir de amanhã. Esta tarde, o ministro da Administração Interna pediu cuidados redobrados com a população mais vulnerável. Luís Neves deixa algumas recomendações para evitar o risco de incêndio.
4: Vai ser muito duro este período. Não façam queimas nem queimadas. Não utilizem máquinas agrícolas no terreno. Não façam pequenos fogos para fazer uma churrascada, uma sardinhada. Façam outro dia. Não levem as viaturas que estão quentes para as matas. Deixem as viaturas, quando a estacionar, em local de terra batida. Atenção aos fumadores, porque um descuido desses pode levar a um drama de morte e de destruição.
3: Nos próximos 10 dias são esperadas temperaturas máximas a rondar os 40 graus. Subiu para 2.295 o número de mortes na Venezuela, na sequência dos sismos da semana passada. Até terça-feira seguem para a Venezuela 2 aviões da Força Aérea Portuguesa com carga para ajuda humanitária. A garantia é do secretário de Estado das Comunidades, Emídio Sousa.
5: Eu espero até sexta-feira ter já os 2 aviões cheios ou perto disso para avançarmos à Venezuela. A peça alimentar não é preciso, desprecíveis não é preciso. Nós agora queremos que enviar aquilo que é mesmo preciso.
3: Se houver carga disponível, o envio deve ser antecipado. No Mundial de Futebol, a Inglaterra venceu a República Democrática do Congo por 2-1. Os ingleses vão assim jogar com o México nos oitavos de final. Por esta hora, começa o jogo entre a Bélgica e o Senegal. E pela 1:30 da manhã, os Estados Unidos entram em campo com a Bósnia-Herzegovina. Até amanhã.
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6: Bem-vindo, boa noite, sou a Sofia Moraes e faço-lhe companhia até às 10. Esta semana, na Smooth FM, estamos a descobrir o novo álbum de Jill Scott e vamos ouvir um dos temas daqui a pouco, logo depois dos Incognito, com Maissa e Tom Morello. It's just one of those things.

Jill Scott é a artista que está em destaque esta semana na Smooth FM com o seu novíssimo álbum To One This May Concern. Jill Scott

On Pizza Rally. Walking my baby back home. Boa noite de quarta-feira. Relembro que amanhã vamos ter uma quinta-feira com muito calor, portanto é preciso ter alguns cuidados. Amanhã, por exemplo, Lisboa e Setúbal, estes dois distritos estão sob aviso vermelho. Toda a zona sul, centro e sul estão sob aviso laranja e a norte aviso amarelo. Muito calor então amanhã, quinta-feira 2 de julho, com máximas de 34 graus para Faro, 36 para o Porto, 39 para Coimbra, Santarém espera 42, Évora 43, Lisboa 40. Muita água e muita sombra. You Hurt Me So, na Smooth FM, agora com Mike Goodhue, depois Eldissa e a Rita Franklin.

0: Eric Darius e Terry Dexter na Smooth FM. Tenha uma ótima noite de quarta-feira.
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You Bring Me Joy, Anita Baker. Estamos a caminho das 10. Eu sou a Sofia Moraes e regresso amanhã, a partir das 5 da tarde. Trago-lhe para ouvir daqui a pouco Martha Reeves, também Michael Bublé, agora Mr. Jones, George White Group. Boa noite.

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